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1: Esta semana, no Express News, o governo da Basileia Campo pretende restringir o atendimento de emergência 24 horas no centro de saúde de Laufen. Na Basileia, estudantes protestam contra o aumento das mensalidades. O Tribunal Penal da Basileia Campo condena o autor do assassinato de Binningen a 15 anos de prisão. A transferência da ferrovia portuária terá um custo adicional de cerca de 200 milhões de francos. E o FC Basel não disputará competições internacionais na próxima temporada. Na última segunda-feira, o governo da Basileia Campo anunciou que vai restringir o atendimento de emergência de 24 horas no Centro de Saúde de Laufen. A partir de julho de 2026, os chamados atendimentos de emergência sem agendamento só serão possíveis entre 8 horas da manhã até 22 horas. O governo justificou a medida com o baixo número de pacientes durante a noite. A crítica vem da Associação do Conselho Distrital de Saúde. A associação fala de uma quebra de promessa para com a população do Laufental e teme uma piora na assistência médica na região. Cerca de 300 estudantes se manifestaram na noite de terça-feira passada na Basileia contra o aumento das mensalidades. Eles criticam as medidas de austeridade do governo federal na área de educação. O governo federal planeja reduzir os recursos destinados às universidades e faculdades técnicas. Com isso, as mensalidades poderão ficar mais caras no futuro. Atualmente, um semestre na Universidade da Basileia custa 850 francos. O governo da Basileia anunciou em 13 de maio que a transferência da linha ferroviária do porto terá um custo adicional de cerca de 200 milhões de francos e sofrerá um atraso de pelo menos 5 anos. As razões são as complexas obras de construção e a rejeição do túnel do Reno. A transferência da linha ferroviária do porto é fundamental para o desenvolvimento da área de Klebeck. O governo pretende decidir até o outono como proceder. Na última quarta-feira, o Tribunal Penal da Basileia Campo condenou o homem que matou sua esposa em Binningen em fevereiro de 2024. O homem, de 44 anos, foi condenado a 15 anos de prisão por homicídio e profanação, vilipêndio, de cadáver. Segundo o tribunal, ele matou a esposa após uma discussão e, em seguida, desmembrou o corpo. A sentença ainda não é definitiva. O FC Basel definitivamente não disputará competições internacionais na próxima temporada. Após a derrota na noite de quarta-feira, ficou claro que o Rot-Blau, vermelho-azul, não conseguirá uma vaga nas competições europeias. Para o FC Basel, esta é apenas a segunda vez neste século que o clube não disputará jogos internacionais. Após a partida, o técnico Stefan Lichtsteiner falou sobre grandes problemas na equipe. Estas foram as notícias do Express desta semana. 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

0: aí, pessoal! O Beleza está de parabéns!
1: Yay!
0: É isso aí! O Beleza faz 18 anos. Chegamos à idade adulta. Amadurecemos. Sobrevivemos.
2: Sim.
0: Muitas experiências, muitas pessoas, mais do que um estúdio, inclusive. Mas, como sempre, é a quarta-feira, são as 8 horas, estamos aqui na Rádio X e o Beleza, ao fim de 8 anos, continua a ir ao ar. Deste lado do microfone, aqui é Clara, o vosso sotaque português, dá-vos as boas-vindas a um programa muito especial. Temos estúdio cheio, temos muitos dos nossos colaboradores atuais, nossos amigos e colegas, temos também, inclusive, visitas de ex-membros que vieram celebrar connosco, pois o Beleza é muito mais do que simplesmente um programa de rádio, é também uma amizade, um conceito, uma ideia, todo um laço que nos une para além de um estúdio aqui numa rádio. Dou-vos a todos as boas-vindas também aos nossos ouvintes que falam alemão. Zu alle unsere Zuhörer und Zuhörerin, die nicht unbedingt Portugiesisch sprechen, aber sind mit uns hier bei Radio X und hören die Sendung Beleza. Euch seid alle herzlich willkommen zu unserer Sendung. Heute besonders speziell, weil wir feiern 18 Jahre alt. Die Sendung ist jetzt mehrjähriger und wir feiern heute eine ganz spezielle Sendung. Seguimos com música, seguimos com um tema especial, pois foi um pedido do nosso antigo membro, a Luciana. Olá, está ali escondida no canto.
3: Boa noite, pessoal. Muito prazer estar aqui comemorando com vocês esses 18 anos de programa.
0: E qual foi o tema que tu disseste hoje quero ouvir na Rádio X no Beleza?
3: Meu pedido hoje foi a Vanessa da Mata com Ben Harpa, com a música Boa Sorte, em homenagem ao programa. Feliz aniversário, boa sorte, beleza.
0: Obrigada, é isso aí. Vamos já ouvir.

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3: E seguimos com música portuguesa. O meu artista favorito, David Fonseca, sem dúvida um dos grandes nomes da música portuguesa. Vamos ouvir este tema icónico, porque mais uma vez olhamos para o futuro e vamos ouvir Futuro Eu.

0: E tivemos David Fonseca com Futuro, eu aqui no programa. E agora temos os próximos artistas, mais música, mas desta vez ao vivo no estúdio. Pois damos as boas-vindas mais uma vez aos Chipenda, que estão aqui no Beleza. Muito obrigada ao Daniel e ao Fofão por se juntarem a nós mais uma vez.
1: Obrigado a todos nós.
2: Obrigado, obrigado.
0: E como vemos, são que já é pelo menos a segunda vez este ano que vêm ao programa, mas que de outros anos já vieram várias vezes. Vocês conseguem se lembrar quando vieram a primeira vez ao Beleza? Nos 18 foi algures entre hoje e há 18 anos atrás.
1: 15 anos atrás, uma coisa assim. Mas na Rádio X eu já tive, onde estava num Flau Hospital.
0: Uhum. Nos sei, estúdios antigos.
1: Já tive uma vez aí no Rádio X. Depois vim para aqui com a Tatiana.
0: Uhum. Tatiana
1: deve
0: Vieira.
1: Deve ser uns 15, 10 anos, mais ou menos assim. Mais ou menos
0: por aí. O tempo passa, não é verdade? E hoje vamos trazer música ao vivo aqui no estúdio. E o que é que trazem para nós?
1: Claro, é o aniversário também do Rádio X, né? No sentido, né? Mas vamos fazer uma música angolana primeiro, né? Que vai ser um bundo, que é o Umbi Umbi Wang, que também foi interpretada por Javan, que é uma versão do Javan. Né? Javan também tocou e cantou. Né? Uma música muito conhecida em Angola também, Umbi Umbi. Umbi Umbi quer dizer um pássaro, né? Que estava numa madada e estava machucado, ferido, né? Machucado, ferido. E não podia voar. E a música vai nesse sentido.
0: Uau, é isso aí. Começamos com música angolana. Aqui o Chipenda. Vamos lá.

0: Obrigado, obrigado, obrigado.
1: Tema lindo, lindo, lindo aqui no estúdio. E estava aqui a pensar, o que é que vocês acham que um programa como o Beleza, qual é o papel e a importância para ele, deste programa, para artistas como vocês?
2: É muito importante porque também podemos divulgar a nossa música. E falando em divulgação, nós vamos tocar no dia 30 de maio no Atlantis, no Champions League. Depois do jogo, o jogo começa às 6 horas, às 18 horas. Depois do jogo vamos tocar no Atlantis. Então é muito importante porque também faz parte da cultura e nesse sentido motiva a cultura também. E faz mais possibilidade para as outras culturas também vierem e assistir o Rádio X. Uhum.
1: E aqui no Beleza temos esta mistura entre os diferentes países de língua portuguesa, não é? Ouvimos aqui uma música angolana, deste lado do microfone temos o sotaque português. Estou aqui também rodeada de colegas do Brasil. De que forma este cruzamento entre as diferentes culturas influencia o vosso trabalho?
3: Bom, na verdade, Angola e Brasil, a história é colada, né? Vamos começar lá do comecinho, africanos chegando no Brasil e misturando língua e cultura. Bahia, por exemplo, hoje é totalmente África. Então, só é uma coincidência, hoje em dia, África, Portugal, claro, também, Angola e toda a área africana. É a nossa descendência, não tem para onde fugir. É isso.
1: E não vamos também fugir sem ouvir mais música. Que outro tema podemos ouvir de seguida?
2: Agora vamos para o Brasil, né? Pouco Brasil, né? É, exato. É.
3: Um brasileiro um pouquinho.
2: E, então aí vai ficar com o Fofão Brasil. Vamos fazer um samba? Aqui, ok, tá bom, tá.
3: É isso aí, então vamos fazer uma bem conhecida. Copa do Mundo tá chegando, todo mundo vai lembrar disso. Simbora.

0: 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Segura a Rádio Mix, beleza?
1: Muito obrigada, lá está esta mistura, esta também é a parte da identidade do Beleza, destes 18 anos, não é? Esta viagem entre continentes, que vamos desde a Europa à África, à América do Sul, e estamos aqui juntos como um, não é? Unidos pela língua portuguesa.
2: Sim.
1: Mais uma vez, divulgar o próximo show... Quando é que podemos ouvir?
3: O nosso próximo show, dia 30 de maio, vai ser no Atlantis Basel, às 8 horas, quer dizer, depois do jogo. Fim de Champions League, vai jogar o Paris Saint-Germain e o Arsenal. E depois do jogo estamos no Atlantis. Então convidamos todo mundo para ir para o Atlantis, que vai ter muita festa boa. Vamos dançar. Quer dizer, caipirinha não vai ter, mas vai ter um ambiente dançativo, festejivo, né? Assim no sentido, exato.
1: Exato. E independentemente de quem ganha, uns vão comemorar, outros vão afogar as mágoas, mas podem fazê-lo enquanto dançando,
3: exato. Nós estamos aí para animar, para o pessoal estar contente e mesmo que perder, vai com sorriso na... Em casa, né? Ou vai dançando, né? Assim, em casa, até em casa. Yeah. Por isso, eu não aconselho o pessoal virem no dia 30 de maio, do próximo sábado. Ah, não esquece, não? Atlantis, sabe? Vamos lá.
1: Okay? Vamos lá. E vossos planos, bem, não digo nos próximos 18 anos, mas um pouco mais a futuro. Continuar aqui a trazer a música em Basel e em região. Algo mais que podemos esperar?
3: Ficar mais rico, mais famoso, né?
1: Bom plano, claro, bom plano.
3: E viver, né? Que é o mais importante, claro. Né? Aí eu vou dar a palavra aqui ao maestro Fofão, né?
4: Bom, eu gostaria de uma praia, um camarão, uma caipirinha. E uma companhia, se der. Claro. Isso aí.
2: Coisa melhor não há, não é mesmo?
4: Aposentadoria boa, claro.
1: Ficamos então aqui a sonhar de ter uma caipirinha na mão, talvez um camarão na outra, mas para já então, por que não um pouco mais de música para nos ajudar a sonhar e para dar mais um pezinho de dança, para o pessoal começar a praticar o que é que pode esperar então do próximo dia 30 no Atlantis.
3: Dia 30 do Atlantis. Mas como hoje também é o aniversário da Rádio X, né?
2: Do Beleza.
1: Do Beleza.
3: Ah, do Beleza, do Beleza. Eu vou dizer ao Fofão para cantar uma música. Okay. Quer dizer, parabéns, né?
4: Então vamos.
2: Vamos, parabéns.
1: Vamos, parabéns.
4: Agradecer.
3: Faz mais sentido, no sentido, né?
4: O convite e parabenizar por esse lindo trabalho, que é a divulgação, além da música, a cultura do nosso Brasil. Assim como outros países, é claro. Isso é o que vale, é isso, é o que a gente vem representar e dá a notícia aqui na Rádio X. Obrigado, então.

0: ビキッシ
1: ュ。Maravilhoso! Muito obrigada mais uma vez. Sempre uma satisfação ter o Chipenda aqui. Obrigada, Daniel. Obrigada, Fofão. Obrigada por ter vindo, por ter trazido a alegria de vocês. Sempre. Nossa, que alegria.
2: Exato. As minhas palavras são as da Michelle. E agora a festa com o Chipenda vai continuar do lado fora do estúdio. Vamos continuar a celebrar aqui com o resto dos colegas, dos amigos e da família. Eu fico aqui com vocês no ar e fiquem aí ligados, porque vamos conhecer um pouco mais os restantes elementos do Beleza e ver o que é que toca nas playlist deles. Até já.

0: E já estamos mais uma vez de volta aqui com para conhecer um pouquinho melhor duas das integrantes do Beleza, com experiências bem diferentes aqui no programa, uma bem recente, outra...
1: Se me chamar de velha, vai ter problema aqui, hein?
0: Senhor, experiente, retornada. E de língua afiada, temos aqui a Michelle. Olá, Michelle.
1: Boa noite, queridos ouvintes do Beleza. Ah, que alegria estar aqui. Eu estou parte do Beleza, fiz parte do Beleza de 2014. A 2019, foram 5 maravilhosos anos na minha vida. Aí parti de Basel, mas voltei, porque filho pródigo volta a casa, não é mesmo? E desde o ano passado retornamos junto com a Clarinha e foi tão, tão gostoso essa volta. E tô muito feliz de estar aqui e sempre muito feliz de estar aqui todas as quartas, com certeza.
0: E o tema que escolheste para passar hoje na rádio, por quê?
1: Gabriela é uma música sobre uma mulher pensando o que é crescer, o que é ficar adulta, o que é amadurecer, o que passa, quando é que a gente percebe que a gente cresceu. E o Beleza faz 18 anos. E o Beleza agora é um adulto. Então como é que a gente sabe que o Beleza cresceu? Pois, vamos ouvir então Gabriela e vamos pensar um pouquinho o que faz da gente adulto ou não nessa vida.
0: Vamos já ouvir, mas primeiro temos ao lado a Michelle, a Laura, que é o nosso mais recente membro a integrar o Beleza. Olá, Laura.
2: Olá, olá, ouvintes. Que prazer estar aqui de volta.
0: 5 meses de Beleza, correto?
2: 5 meses de Beleza, muita emoção, é um prazer assim enorme. Foi a convite dessa querida, a Michelle, as comunicadoras, que eu conheci essa turma maravilhosa aqui, que agora é uma família para mim. E tem sido assim uma experiência muito rica fazer parte do Beleza, fazer parte dessa comunidade tão acolhedora aqui em Basel e poder compartilhar, né, tanto as experiências como também adquirir, né, essas trocas, né, que a gente tem tido juntos. E enfim, é muito bom a gente poder ter o calor, né, da nossa comunidade.
0: E também escolheste um tema. Estavas-me há um bocado a dizer um pouquinho o que este tema significava para ti, mas vamos partilhar com os ouvintes. Porquê Gilberto Gil com Lamento Sertanejo?
2: Então, Gilberto Gil com Lamento Sertanejo. Hoje eu acordei um pouquinho introspectiva e acordei cantando Lamento Sertanejo hoje. E para mim, Lamento Sertanejo, ele tem um significado tão profundo para o imigrante, sabe? Ele traz aquela carga da raiz, né? Ele traz aquela carga do desterrado, né? Do interior que tá lá do lado, que às vezes ele tá na cidade, né? Que ele tá chateado porque ele tá desterrado ali naquele lugar. E aí eu tava com esse sentimento assim, que o Gil traduz isso tão bem. E eu acho que a arte, ela tem esse dom, né? De trazer os sentimentos mais profundos assim e colocar ali pra gente se identificar com ela e curar.
0: Vamos então ouvir estes temas que trazem também um pouquinho para vocês, as pessoas que fazem o nosso programa. Eu só não sei.

0: E esse foi o nosso primeiro entrevistado do Beleza, Gilberto Gil. E a gente vai seguir na sequência com a agenda cultural.
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2: Muito obrigada. E temos mais, e temos aqui um clássico já do Beleza, que é a nossa querida Clarice.
3: Olá, pessoal. Boa noite. Vocês já me conhecem. Eu sou Clarice dos Santos. Como sempre, né? Estou aqui para convidar vocês para a nossa festa junina no dia 7 de junho, no Quartier Treff.Klein Runing, 205. Desculpe, 205. E é uma festa cultural, né? Com muitas crianças, com quadrilhas, workshop de capoeira. E também vamos ter um grupo que vão se apresentar de hip-hop da escola de Jasmine Veda. São alunos muito bons. E como vocês sabem, a festa junina é uma festa tradicional, né? Com quadrilhas e também especialidade brasileira. Feijoada, coxinha de galinha. Ai, meu Deus, que delícia. Milho cozido. Mucunzá, claro. Canjica, bolo de coco, bolo de fubá. Coxinha de galinha. Por favor, venha e traga sua família para participar. Bastante forró. Música sertaneja. E conto com a presença do Beleza.
4: Mas vai ter concurso de fantasia, tipo a roupa de São João, é para ir até...
3: Ah, seria até maravilhoso que as pessoas fossem vestidas tipicamente, sim, né? Com a roupa tradicional, né, de festa junina.
2: Esperamos vocês lá com as suas roupas mais, com mais xadrez, sim, com reparos.
3: Justamente. Leve seus filhos, por favor, né? Tradicionais, vestidos. E vamos dançar e comer e aproveitar essa festa linda.
2: São quantos anos já essa festa, Clarice?
3: Olha, essa festa primeiro foi fundada pela Irene. Ela estava aqui, mas ela teve que ir embora. E depois a Irene parou de fazer a festa, né? E ela passou para mim, né? E agora já é mais ou menos o quarto ano que eu faço essa festa. Realmente é uma festa bastante trabalhosa, mas é muito... como é gratificante.
5: Só para acrescentar uma coisa sobre essa festa, que eu também já participei no tempo da Irene, quando a gente fazia a festa
3: em
5: Binning. Uhum. É realmente uma festa antiga, a gente da Rádio X participamos e vamos dar sempre todo aquele apoio para vocês. E eu acho, antes da festa, a gente vai ainda passar no nosso programa o dia em que a festa vai ser realizada, e com muito gosto que a gente também vai participar.
2: Isso mesmo.
3: Muito obrigada.
2: E você pode saber mais informações, isso também estará no nosso Instagram, e você pode conferir todos os detalhes no Beleza Rádio X e Beleza Rádio X Basel no TikTok. E é isso. E aí agora a gente vai seguir com uma recomendação do Marcelo e a gente volta com mais testemunhos a seguir.

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1: E ouvimos então a música recomendada pelo Marcelo. Olá, Marcelo.
2: Olá, boa noite. Boa noite a todo mundo que está nos ouvindo aí em casa. Boa noite às belezuras que estão sempre acompanham o Beleza desde muito tempo já.
1: Exatamente, tu começaste com o Beleza. Foste um dos fundadores que inclusive não era aqui neste estúdio atual.
2: Não, não. Quando começamos em 2008, nosso programa, mais precisamente no dia 28 de maio de 2008, lá no estúdio que era próximo ao Unihospital.
1: E quantos anos estiveram lá?
2: Agora 2012. É, mais ou menos isso. A gente teve até 2012, mais ou menos, lá, e foi um momento de transição com um estúdio novo.
1: E era também um programa semanal, como temos hoje?
2: Sim, como esse, assim como temos hoje, o Beleza está 24 horas no ar por semestre.
1: É isso. E depois fizeste uma pausa relativamente grande e agora Sim. estás de volta. Foram pois umas é. Saudades que apertaram.
2: Eu saí em 2013... E depois de lá, sempre ficou uma vontadezinha lá escondida no coração. E aí, teve uma ex-colega de beleza que começou a me provocar. Não é, Paula?
1: Paula.
2: E aí, eu acabei voltando pro Beleza, assim, com muita alegria. E é bonito ver como o trabalho continuou, como a gente deixou essa semente crescer. Uhum. Ou seja, não foi algo que nós fizemos e não teve a continuidade, que essa era a ideia no início, sabe? Uhum. A ideia no início era que não fôssemos somente nós e nós e nós e não, ninguém entre na nossa panelinha, nosso grupo fechado. É que realmente tivesse mais e mais pessoas chegando e olha aí, hoje a gente tem você, claro, a gente tem a Michelle, a gente tem outras pessoas que chegaram. Como a gente falou anteriormente, que o Gilberto Gil foi nossa primeira entrevista, mas nós também tivemos grandes entrevistas aí no decorrer da vida do Beleza, né, que vocês também participaram. E eu, apesar da minha pausa em 2013, eu tô aqui, eu nunca larguei o Beleza.
1: Sim, no fundo, porque o Beleza, afinal, é semanal e está lá sempre para quem o quiser ouvir.
2: Sim.
1: Então, o Beleza que tu conheces hoje, o Beleza que tu fundaste há 18 anos atrás, vês uma diferença, mas tu continuas a ver como sendo o Beleza, o conceito do Beleza?
2: Eu acredito que o conceito continua, assim, não mudou. Ele continua um grupo que quer fazer algo a mais pela lusofonia, não é um programa de brasileiros para brasileiros. É um programa para quem fala a língua portuguesa aqui na Suíça, em Basel e região mais especificamente. Isso continua assim, isso é importante. E eu digo que eu nunca larguei o Beleza porque toda a abertura do Beleza eu estou presente.
1: É verdade, aquela hora diz lá como é que vai, é?
2: Beleza, o programa que fará você se sentir em casa.
1: E em casa estás. Muito obrigada, Marcelo.
2: Eu é que agradeço.
1: Ótimo teres-te juntado a nós mais uma vez. Espero que,
2: que
1: continues seguindo o Beleza e que continuemos a celebrar muitos aniversários juntos.
2: Com certeza, esse é só o início.
1: E vamos seguir com música, desta vez um pedido do Santos, o nosso angolano aqui do Beleza. Vamos ouvir.

0: E este foi Anselmo Ralf, o pedido do Santos. Olá, Santos.
1: E obrigado, Clara. Realmente é uma grande música de Anselmo Ralf. Essa música foi muito conhecida, só para dar algum background da música, foi muito conhecida em Portugal. Porque foi uma música de uma das novelas. Não sei como se chama a novela. Estava aí a falar com a Clara sobre. Mas a música ficou e me tocou também. A música...
0: E tu, Santos, há quanto tempo estás no Beleza?
1: Eu estou no Beleza há cerca de 16 anos.
0: Uau, és um... Quase um dos originais.
1: Um dos originais. Eu lembro Beleza no hospital, ou da Spitalstraße. Ainda tocávamos com cassete e CDs. Não havia internet. Era interessante na altura. Era muito interessante.
0: E ao lado do Santos temos então também alguém que veio, fez uma pausa e está de volta. Olá, Paula.
2: Olá. Olá, Clara. Olá, pessoal. Estou aqui e eu também estou praticamente desde do segundo ano. Acabei parando por questões de saúde, né? E aí agora que eu também consegui uma cadeira de roda, tô aí rodando o Basel de novo e tô aqui presente novamente. E com muito prazer, porque e hoje é aniversário do Beleza, e no início eu sempre trazia um bolinho, e com o tempo foi se tornando uma confraternização maior, convidando o pessoal que faz parte da nossa história, que faz da nossa comunidade. E hoje estamos aí. Tivemos aí casa cheia e isso
1: ainda continua
2: casa cheia, e eu tô muito feliz de ter reunido esse pessoal maravilhoso novamente. E o Beleza é isso, é comunidade, e apesar de qualquer desafio que a gente tenha, eu agradeço a todos que estão aqui, que respeitam, que contribuem. E é isso, eu escolhi Já Que Sou Brasileiro de Lenine, porque eu sempre toco essa música, já toquei muitas vezes, e acho que é bem propícia.
1: É só para dizer mais uma palavra, se posso, eu realmente tenho muito respeito pela Paula, e a Paula é considerada uma das embaixadoras do rádio, da Rádio X, do programa Beleza, porque é ela que trouxe muita gente, foram atrás da Paula, vieram.
0: Incluindo eu, é verdade, eu também cheguei à Rádio X através da Paula. Por isso vamos fechar com a Paula, com o tema escolhido por ela, vamos fechar com Lenine, Já Que Sou Brasileiro. Há muitos mais anos do Beleza. Obrigado por estarem aqui conosco hoje. Até à próxima.
2: Tchau. Até à próxima. Tchau.